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1: No Atacama Blues desta semana vamos recordar o som de uma das cantoras mais revolucionárias e emblemáticas do gospel, blues e rock. Apelidada de The Godmother of Rock and Roll, tornou-se figura-chave deste género musical, não só pela sua abordagem, voz e lutas que abraçou ao longo da sua vida, mas acima de tudo pela maneira como cantou e tocou guitarra com um estilo muito próprio. É considerada por alguns vultos do universo rock como uma precursora dentro do género, por ela criado uma espécie de pop gospel. Foi uma referência para Chuck Berry, é para Keith Richards e também para Brittany Howard dos Alabama Shakes, que protagonizou o momento de celebração de Sister Rosetta Tharpe em 2018, durante a cerimónia de inscrição do seu nome no panteão do rock, o Rock and Roll Hall of Fame. Naquele momento, a vocalista dos Alabama Shakes, defensora e admiradora acérrima de Sister Rosetta Tharpe, verbalizou que muitos do meio artístico pensavam sobre o talento invulgar e a relevância para a música popular da obra de Sister Rosetta Tharpe. Já estava mais do que na hora. No Atacama Blues, a voz e guitarra da eterna Sister Rosetta Tharpe em All Over This World.

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0: Como não podia deixar de ser uma semana cheia de clássicos, os Faith No More no palco Radar, a celebrar também a possibilidade do regresso da banda de Mike Patton aos palcos em 2027.
1: Whoopee! 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
0: 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E nós regressamos ao palco Radar ao longo do dia e amanhã, sempre a 7:45, mais coisa, menos coisa, o palco Radar nos 97.8. Temos Nation of Language para ouvir agora, por falar em gente que esteve por palcos nacionais recentemente, passaram pelo Primavera Sound do Porto.

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2: Bom dia, olhares críticos no Arquivo Colonial Sombras e Memórias. Está patente até dia 30 de agosto no Museu Nacional de História Natural e da Ciência, na Rua da Escola Politécnica, em Lisboa. Esta exposição de arte contemporânea propõe uma reflexão crítica sobre os acervos do Instituto de Investigação Científica Tropical, integrados no museu desde 2015. Esta mostra reúne obras inéditas dos artistas Ilídio Canja, Georgette Dumbi, Márcio Carvalho, Nuno Silas, Osias André e Raquel Lima, desenvolvidas a partir de uma investigação aprofundada ao longo de vários meses aos arquivos e acervo resultantes das missões científicas realizadas à Guiné-Bissau, Angola e Moçambique entre as décadas de 30 e 50. Com curadoria de Márcio Carvalho, Nuno Silas e Sophie Cotani, o projeto interroga os contextos de produção e recolha destes objetos, desafiando leituras tradicionais e trazendo novas perspectivas sobre a sua presença no espaço museológico. Ao longo de 2026, são analisados ao detalhe 12 peças da coleção do Tesouro da Capela de São João Batista do Museu de São Roque, numa visita breve, à quarta-feira, sempre à hora de almoço. Em julho, o destaque vai para o Vaso de Comunhão. Esta é a peça do mês e que pode ser vista hoje, em detalhe, pela 1:30 da tarde, no Museu de São Roque, em Lisboa. É preciso marcação prévia obrigatória. Zeus, Poseidon e Hades, os três grandes deuses gregos, descem à Terra à procura de adeptos. Estão desesperados porque já ninguém acredita neles e não têm melhor ideia para cumprir o seu objetivo do que contar a sua história. Começam pela criação do mundo, passando pelas tremendas lutas dos deuses, pelo poder, as suas mirabolantes conquistas amorosas e a invenção do homem e da mulher. Esta é a sinopse da peça Mitos 1, Acreditem em Nós, de Cláudio Hochmann, que está em cena no Museu de Lisboa, Teatro Romano, de hoje a 25 de julho.
3: E nisto são 8:02 desta quarta-feira, 1 de julho. Cuidado com o calor, é o que nos diz o Instituto Português do Mar e da Atmosfera, que hoje começa a colocar alguns distritos sob aviso laranja por causa das temperaturas, de uma onda de calor que, na verdade, vai durar até 10 dias e pode chegar aos 44 graus a partir de amanhã. Esses avisos laranjas tendem-se a outras regiões para além do Alentejo, para além do Alentejo interior. A verdade é que hoje a previsão do IPMA fala-nos em tempo quente, em céu pouco nublado ou limpo, em vento mais intenso nas terras altas e na faixa costeira e nessa subida da temperatura máxima no litoral norte e centro. 34 graus é a máxima hoje para Lisboa, 33 para Faro, 34 para Coimbra e 32 para o Porto. À procura das temperaturas mais altas, Évora tem a previsão de uma máxima que vai chegar aos 41 graus, Castelo Branco aos 40, nos 39, Porto Alegre e Beja para já. Olhando também a esta hora para os transportes, circula-se sem perturbações no metro de Lisboa e é assim também no metro do Porto.
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3: Bebam água, mantenham-se à fresca, são algumas das recomendações para o dia de hoje e, se possível, mantenham-se connosco. Bom dia, bem-vindos. 8:04 nesta quarta-feira, 1 de julho, e esta é a Radar. Este é o primeiro turno. Vamos até às 11 com muito para ouvir até lá. Daqui a pouco há Evangelho e uma sugestão cinematográfica. Para já, os Death Cab for Cutie. Bom dia.

0: Os texanos Howdy com True Love na Radar. Ouvimos a dupla no final desta sequência, onde passámos também por Nova York, os LCD Sound System em Time to Get Away, e a companhia antes de... no início desta hora, com os Death Cab, ou a companhia dos Death Cab for Cutie, com Stone Over Water. Nisto são 8h16, chegámos à hora do Evangelho. Esta semana estamos com Miguel Lima, o organizador do Festival das Artes Quebra Jazz.
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2: Tem a palavra Miguel Lima, do Festival das Artes Quebra Jazz.
3: À quarta-feira, o Evangelho faz uma paragem no ecrã. A recomendação de hoje é Pecadores, de Ryan Coogler. Apesar de ser um filme de terror, mas num registro mais soft, tem uma realização e um ritmo sonoro que nos imergem na história de uma forma brilhante. O ponto alto é a cena em que o jovem músico Preacher Boy Moore atua num clube local. A sua guitarra transforma-se num transe coletivo que funde blues e ancestralidade. A forma gradual como os músicos e o som se vão misturando é de uma maestria absoluta. Por isso o meu conselho, procure o filme no streaming, ligue as colunas de som no máximo e deixe-se levar. Aqui o grande cinema também se ouve com o coração nas mãos.

Os californianos Foxy Jen na radar com How Can You Really atrás. Novidades na música nacional, Castilho com Tripé. Duas canções para musicar o Evangelho desta quarta-feira, 1 de julho. As sugestões desta semana estão a cargo de Miguel Lima, ele que é diretor artístico do Festival das Artes Quebra Jazz, que acontece a partir de 12 de julho em Coimbra. 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Agora 8h24, 20 graus lá fora, em Lisboa. Olhando para o resto do país, no Porto, a esta hora estão 22 graus, em Coimbra 20 e em Faro 25. Vai ser um dia de calor, já que o dissemos. Boa viagem se estão na estrada. Os Strokes passam por cá agora com One Way Trigger. Bora!

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2: Fernanda Abreu, pioneira da pop dançante brasileira, vem à FNAC para uma conversa com o musicólogo Ivan Lima. Da Blitz à carreira a solo, Fernanda Abreu revisita um percurso que marcou gerações. O encontro está agendado para o dia 7 de julho, às 18h30, na FNAC Chiado. A entrada é livre. A FNAC Avenida Roma recebe Madalena Sá Fernandes para a apresentação do Sótão, um romance que se constrói entre memória, autoficção e ensaio, explorando temas como identidade, pertença e o diálogo entre o passado e o futuro. A sessão está marcada para o dia 10 de julho, às 18 horas, na FNAC Avenida Roma. A entrada é livre.
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Catarina Salinas, Ed Rocha Gonçalves, os Best Youth com Night Falls na Radar. 8 horas e 37 minutos. Há pouco também por cá os Too Many Suns com My Baby Goodbye e os Strokes em One Way Trigger. 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Estamos a caminho do Observatório Radar daqui a nada. Dois temas para o álbum em destaque esta semana. O mais recente dos australianos Pond, Já Lá Vamos. Para já dois temas até lá. Um deles para Beach for Tiger, já em fundo, How You Tried. Um dos temas para o álbum deste ano, A Matter of Time. E também passagem por Sou Pai de Filhos, PZ. A juntar amigos para o seu álbum de família, um álbum que sairá lá mais para o final do ano e que estamos a ir conhecendo faixa a faixa. Sou Pai de Filhos com Retimbrar para ouvir já de seguida. Bom dia.

0: Ficam a saber? 8h44 com um PZ e retimbrarem, sou pai de filhos.
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0: E o Observatório Radar esta semana à volta de Terrestrials, o mais recente trabalho do Spond. Mais dois temas para os australianos hoje: Roebuck Plains, ou Roebuck Plains, aliás, e também The Fatal Shore. O Spond na Radar.

0: Os Pond com The Fatal Shore e também Roebuck Plains. Dois temas para este álbum da semana, chama-se Terrestrials.
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8 horas e 54 minutos, como sempre, antes das 9. A passagem pelo quiosque, um olhar para o que hoje marca a atualidade, das primeiras páginas às páginas de cultura, para esta quarta-feira, 1 de julho, o primeiro dia de julho. A começar pelos jornais diários, vamos lá saber o que hoje está nas primeiras páginas. Encontramos desde logo o Público a falar sobre os hospitais que fechem as urgências, vão ter cortes no financiamento. Os gestores hospitalares até concordam com a medida, mas pedem maior autonomia para contratar médicos que assegurem as escalas. Também os ecos dos terremotos na Venezuela, a reportagem do Público em La Guaira, abandonaram-nos e muita gente morreu, é o que diz, alguém cita nesta reportagem sobre as buscas e sobre os momentos que se seguiram aos terremotos na Venezuela, que estão a movimentar também a solidariedade do mundo. São alguns dos temas na primeira página do Público, ao qual já regressamos. Ao lado, JN, o Jornal de Notícias, diz-nos que o imobiliário fez aumentar o número de milionários nos últimos 5 anos. Quase 200 mil portugueses podem ser considerados oficialmente ricos. O rendimento mediano baixou, agravando-se o fosso entre quem ganha muito e quem ganha pouco. Ora, entretanto, também na primeira página do JN, o Mundial, um olhar para o Mundial e para a forma como Portugal se dá melhor com equipas europeias, o histórico favorável nas grandes competições, isto também a propósito do jogo com a Croácia, que se segue já de amanhã para depois da manhã, de quinta para sexta. Também a onda de calor que pode causar apagões em algumas regiões do país, as temperaturas elevadas que afetam transformadores, e assim também o JN chama a atenção para o calor dos próximos dias. Finalmente, o DN diz-nos que as queixas contra seguros de saúde aumentaram nos últimos 3 anos, é o que reconhece a Autoridade de Supervisão de Seguros e Fundo de Pensões, e também o Núncio Apostólico em Portugal, que diz: não tem sentido que um grupinho pretenda ser dono da verdade. O DN esta manhã olha também para o mundo de Bruce Springsteen revisto através do cinema, um ciclo de que ontem também a Lidiana Teixeira Lopes nos falou sobre um regresso ao olhar de Bruce Springsteen no cinema, algo que hoje ganha também espaço no DN. E por falar em cinema, regressando ao Jornal de Notícias, a 34ª edição do Curtas de Vila do Conde é hoje também destaque. O cinema de resistência é um dos focos do Curtas de 2026. Há 244 filmes de 44 países, 128 destes filmes em estreia nacional, 19 em estreia mundial. O Festival Curtas de Vila do Conde vai de 17 a 26 de julho. O programa foi divulgado ontem e é hoje então destacado no JN. Há tempo ainda para um olhar rápido pela Pitchfork, o site de notícias de música. Hoje traz-nos uma lista com as 47 digressões mais aguardadas do verão deste ano. São, claro, focadas nos Estados Unidos, mas muitas delas depois com passagem pela Europa, até porque os festivais também estão por aí a acontecer. E por falar em festivais, a Blitz hoje olha já para a próxima grande paragem da temporada, o guia essencial do Nós Alive, com horários, os palcos, os transportes para o recinto e uma previsão, ainda assim preliminar, para o estado do tempo dos dias 9, 10 e 11 de julho, dias em que o Nós Alive regressa ao passeio marítimo de Algés. Agora 8h58, já a vimos por lá, Rita Vian, no Nós Alive. Agora ouvimos-la com Podes Ficar.

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2: Bom dia. Uma notícia avançada pela revista Variety afirma que a Netflix está a trabalhar com a SEGA numa adaptação televisiva da aclamada franchise de RPGs japoneses Persona. A série televisiva ainda não foi confirmada oficialmente, mas já há nomes associados aos lugares de produtores. A franchise de jogos Persona é desenvolvida por uma divisão interna da produtora japonesa Altus e conta com a SEGA como editora. Sabe-se que esta adaptação será uma série e que entre os produtores estará Toru Nakahara, executivo da SEGA, que também é produtor dos filmes Sonic the Hedgehog. O cinema que marcou o músico norte-americano Bruce Springsteen e os filmes que convocaram as suas canções passam este mês de julho num ciclo programado pela Cinemateca Portuguesa em Lisboa. No texto de apresentação, a Cinemateca Portuguesa esclarece que este ciclo não é para fazer a história de Springsteen, mas para seguir as pistas da relação do músico com o cinema ao longo da carreira, tal como já aconteceu com um programa dedicado em 2016 a Bob Dylan. Entre as várias longas-metragens que vão ser exibidas na Cinemateca estão Um Rosto na Multidão, de Elia Kazan, A Desaparecida, de John Ford, Os Noivos Sangrentos, de Terrence Malick, Philadelphia, de Jonathan Demme, do qual faz parte a música Streets of Philadelphia, que valeria a Bruce Springsteen um Oscar, e Springsteen Deliver Me From Nowhere, de Scott Cooper, com Jeremy Allen White no papel de Bruce Springsteen. Mais um ano, mais uma edição do Nós Alive no Passeio Marítimo de Algés, que recebe 21 Pilots, Foo Fighters, Buraca Som Sistema e Florence and the Machine. Pela primeira vez há um palco literário, um local onde a escrita, as histórias e os livros assumem o protagonismo. Os horários das atuações e conversas nos vários palcos já foram divulgados. O Passeio Marítimo de Algés está assim pronto para receber a 18ª edição do Nós Alive. É nos dias 9, 10 e 11 de julho e a Radar vai lá estar com emissão especial em direto.
3: É verdade, lá estaremos no Passeio Marítimo de Algés com emissão a olhar para os concertos, as entrevistas e tudo o que se passa por lá pelo festival. Na contagem decrescente vamos ter dias de calor. Hoje já começa a sentir-se essa onda de calor que, diz o Instituto Português do Mar e da Atmosfera, pode durar até 10 dias, ou seja, levar-nos até ao festival, e pode chegar também a qualquer coisa como 44 graus. Para já, distritos de Évora, Beja e Porto Alegre vão, a partir de hoje, estar sob aviso laranja. Há outras regiões que se juntam a este aviso laranja a partir de amanhã, mas para já, hoje, a previsão fala-nos em tempo quente, em céu pouco nublado ou limpo, vento mais intenso nas terras altas e na faixa costeira, e essa subida da temperatura máxima, desde logo no litoral norte e centro. 34 graus é a máxima hoje para Lisboa, 33 para Faro, 34 para Coimbra e 32 para o Porto. As temperaturas mais altas, 41 graus para Évora, 40 para Castelo Branco, 39 para Porto Alegre e Beja. É assim a previsão para esta quarta-feira, e a verdade é que tem tendência a subir ao longo dos próximos dias, sendo que essa subida vai ser bastante notória no
4: Segue-nos na
3: litoral, assim é que é. Ora, olhando também para os transportes, a esta hora circula sem perturbações no metro de Lisboa e é assim também no metro do Porto. 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
3: 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E assim começamos uma nova hora, mais ou menos atropelados. Mystery Jets para abrir a hora com Black Sage. E é com eles que começamos então, ou que recomeçamos o relógio. Daqui a pouco a escolha do Carlos no Em Repeat. A paragem depois das 9h30. E lá para as 9h45 há Discopátria. Destaque para os Criatura Dança, marcado para essa hora, um quarto para as 10. Muito para ouvir até lá. Começamos aqui Mystery Jets, também Los Bichos. E ainda aquele encontro de Fatboy Slim e os Rolling Stones. Venham daí, bom dia.

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1: Anos e anos e anos a rodar nas pistas de dança. Uma mistura da responsabilidade de Norman Cook, que é como quem diz Fatboy Slim. Para que ouvir duas canções de seguida quando na verdade podemos ouvi-las juntas? Fatboy Slim a misturar Satisfaction, Skank, a mistura então de Fatboy Slim com os Rolling Stones e o regresso a um tema que, enfim, acho que 25 anos depois de ter sido editado ou de ter sido criado e ter vivido assim como um bootleg, acabou por ganhar uma versão oficial e autorizada pela equipa do Sr. Jagger. Os Rolling Stones, que entretanto têm álbum novo aí mesmo a chegar atrás. Ouvimos Los Bichos com Don't Change, e a abertura desta hora ficou a cargo dos Mystery Jets com Black Sage. Vamos ao Em Repeat, às 9h18, a escolha do Carlos.
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3: Olá, sou o Carlos Felipe. O meu repeat é um clássico radar. Down on Me, do Chins. Obrigado, um abraço.

O Shins com Turn On Me, a escolha do Carlos no Em Repeat desta quarta-feira. 93-911-64, número para o qual podem enviar os vossos áudios. Contem-nos as canções que não vos saem da cabeça. 93-911-64. 9:22 agora. Fat Dog com Go Fuck Yourself, também os caras de espelho em O Que Esta Gente Quer. Bom dia.

0: O que esta gente quer, os caras de espelho na radar também, os Fat Dog and Go Fuck Yourself.
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0: Agora 9h28, boa viagem, se seguem na estrada connosco, obrigado pela companhia, sempre nos 97.8 e também, claro, em radarlisboa.fm. É uma quarta-feira de calor, já que o dissemos, olhando para as temperaturas atuais, Lisboa está a esta hora com 23 graus, Faro já com 27, Coimbra com 23 e o Porto com 25.

0: Nós Arvi, os 100 anos de Mário Cesarini e também Gary Clark Jr. em Breakdown na Radar. São 9h35 desta quarta-feira, 1 de julho, a primeira manhã de julho, daqui a pouco com a paragem. Não tarda nada a olhar para o que hoje nos chamou a atenção no meio da manhã da informação. Já lá vamos, é com a Liliana Teixeira Lopes, que está quase quase aí a chegar.
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0: Nove horas e 37 minutos desta quarta-feira, 1 de julho. Bom dia, Liliana.
9: Olá, bom dia.
0: Primeira manhã de julho com muito calor. E com tendência a ficar mais calor ainda.
9: Exato, atenção que os dias de sábado e domingo vão ser os piores, com noites tropicais de sexta para sábado e sábado. Aliás, as noites tropicais vão estar por estes dias, mas as piores noites vão ser de sexta para sábado e sábado para domingo.
0: E segundo vi esta notícia também, que esta onda de calor, que pelos vistos vai ser assim relativamente duradoura, não é? Assim,
9: 8 a 10 dias,
0: o que significa que nos leva para aí até ao passeio marítimo de Algés. lá estaremos munidos de t-shirts fininhas, calções e depois uma camisola para a noite, não é? Para a noitinha.
9: Não sei se vai valer a pena. Se vamos ter noites tropicais, se calhar deixem a camisola em casa.
0: Logo veremos.
9: Mas aquela zona ali é sempre muito ventosa e, portanto, normalmente à noite faz um bocadinho de frio.
0: Sabes que mais sítios é que também são ventosos? Vila do Conde, onde acho que nos levas hoje, não é?
9: Exatamente. Isto porque a 34ª edição do Festival Internacional de Cinema de Curtas de Vila do Conde decorre de 17 a 26 de julho e já foi revelado o programa. Terá o realizador iraniano Mohammad Razulov em foco com 244 filmes no programa oficial. Razulov, de 53 anos, vai estar integrado na secção In Focus, em foco, em português, de curtas, sendo-lhe dedicada uma retrospectiva de uma filmografia profundamente marcada pela censura, pela repressão política e pela defesa da liberdade de expressão. O iraquiano conquistou o Urso de Ouro em Berlim com There Is No Evil em 2020, filmado clandestinamente no seu país, e tem sido alvo de críticas e perseguição pelo regime iraniano, de pena de prisão à proibição de filmar. O filme mais recente, a longa-metragem A Semente do Figo Sagrado, Sagrado, de 2024, vai estar também incluída, assim como Iron Island, de 2005, e A Man of Integrity, de 2017. O festival tem um programa ainda, uma sessão especial, Irão, Cidade, Cinema e Liberdade, com o jornalista Ricardo Alexandre, autor de Tudo sobre o Irão, no contexto da ofensiva norte-americana e israelita neste país do Médio Oriente. Ao todo, o Curtas programou então 244 filmes, 224 curtas-metragens e, de resto, longas, de 6.178 candidaturas, vendo então representados 44 países diferentes nas 91 sessões programadas, a que acrescem conversas, oficinas e outras atividades, incluindo para o público mais jovem. São 128 estreias nacionais e 19 estreias mundiais na programação, com a produtora Christine Vachon, a atriz Cléo Diara, a crítica francesa Marie-Pauline Mollaré, o ensaísta Carlos Losilha e o cineasta Guilherme Galoy a comporem o júri. Entre tudo isso estão incluídas 59 produções portuguesas. A seleção oficial nacional inclui filmes de Rita Barbosa, Pedro Ramalhete, Filipe Melo, Daniel Soares, João Pedro Barriga, Maria Novo, Ana Fernandes e Joana Vieira da Costa, Alan Nunu, Matilde Camacho, Gonçalo Pina, Inês Pedrosa e Melo, Carlos Conceição, João Nisa Ribeiro e Susan Monteiro, variando entre ficção, animação e documentário. No internacional, destaque para Champ de Mars, de Sergei Loznitsa, mas também para obras de Siri Amaren, Matilde Bedoué, Ali Sherry, Gala Hernández López e do palestiniano Fairuz Hassan, este com Lovely Butterfly, entre outros. Razulov apresenta aqui também o novo filme Sense of Water. Além da competição nacional e da internacional, regressam à Vila do Conde as secções experimental e de vídeos musicais, além de um programa dedicado à comunidade surda e ensurdecida, intitulado Gesto. A sessão para crianças, o Midnight Madness e o Pet Curtas também estão incluídos no programa, no qual se destaca a estreia nacional de Virgem Fandango, coprodução luso-canadiana, dirigida por Marcy Page, que terá interpretação de banda sonora com um coro ao vivo. Já anunciados estavam ciclos dedicados a Todd Haynes e a Miranda Pennell, além da secção dedicada à música, o Stereo, e o cinema revisitado e cinema expandido.
0: Certíssimo, é um festival ao qual eu quero ir há muitos anos e ainda não consegui ir.
9: Um dos mais antigos do país.
0: E um dos mais antigos do país, não é? Em termos de curtas, sempre muito reinventado e por isso também com um programa muito interessante, ao qual eu há muitos anos que quero ir e realmente ainda não consegui, porque fica sempre, enfim, calha sempre aqui em cima destas datas de julho e é mais difícil. Mas a ver se há alguns nos, enfim, se conseguirei ir. Tentarei. Pois bem, vou-te falar sobre um outro festival, no caso, um festival que também marca a atualidade sempre do mês de julho, no caso, o Festival de Jazz de Montreux, que acontece já a partir do próximo dia 3, que é, como quem diz, depois de amanhã, com uma programação que se estende ao longo de, enfim, mais coisa, menos coisa, 15 dias, de 3 a 18 de julho, na Suíça, em Montreux, num centro de congressos que está retrabalhado e reaberto depois de 2 anos em que o festival foi feito assim ao ar livre. Estão de regresso às salas emblemáticas nesta edição número 60 do Festival de Jazz de Montreux. Um cruzamento, uma mistura de gerações, de estilos, de países. São 40 artistas de 22 países de todos os continentes, com gente que vem da pop, gente do jazz, do rock, do hip hop, muitas vozes emergentes e muitas novidades. Ora, quem é que encontramos neste cartaz que amanhã, que depois de amanhã começa com Ray? O primeiro dia está então a cargo da britânica, que está a fazer sucesso também com o seu álbum mais recente. Vai passar então pelo Festival de Jazz de Montreux na primeira noite, na noite de abertura, num espetáculo especial com convidados especiais também do lado R&B, também britânico. Sacou é um dos nomes dessa nessa noite de abertura. Depois há Maru, para ouvir no dia 4, no sábado 4, numa noite em que Maru se encontra com Sting. E a partir daí, e sempre em frente, há uma série de nomes essenciais. Nick Cave and the Bad Seeds, também um dos nomes do Nós Alive deste ano. Pink Panthers, Conan Gray, Tyla, John Legend, Giveon, os Isley Brothers e os Roots numa só noite. Também os Deep Purple, Lewis Capaldi, Moby, Loyal Carner, que este ano também visita Portugal no AGA School of Jazz, também Van Morrison, James Taylor, entre outros. Do palco, do palco Lab, no qual estão também uma série de vozes emergentes e outras propostas, podemos encontrar, por exemplo, Naika, que ainda recentemente, na semana passada, passou aqui por Lisboa, Sienna Spyro, Lineker, Dermot Kennedy. Também encontramos por aqui Charlotte Cardin, Young Miko, Gregory Porter, Charles Lloyd, entre muitos outros. O festival começa então depois de amanhã, dia 3, estende-se até dia 18, com mais coisa menos coisa 5 concertos por noite, e a valer a pena, claro, a viagem a Monterrey para algumas destas muitas noites de julho, e noites que, ao que parece, também são relativamente quentes por lá. Entretanto, Liliana, estás de regresso daqui a pouco às 10, e que outros temas nos trazes?
9: Sim, eu vou falar às 10 do Festival Mel Calorama, por várias razões. Ele regressa em agosto ao Parque da Bela Vista.
0: Também um dos momentos-chave da programação deste verão aqui por Lisboa, desta temporada de festivais que agora entra em velocidade cruzeiro. Até já!

0: Quinteto de Barcelos Criatura Dança a trazer-nos mais um dos temas deste Nada no Lugar, o EP que estamos esta semana a ouvir na Disco Pátria. Ouvimos hoje 52.
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2: Bom dia. Na Cinemateca Portuguesa começa hoje o ciclo Hugo Fregonese, o desenraizado 1908-1987. Neste ciclo dedicado a Hugo Fregonese, argentino, filho de imigrantes italianos, são mostradas 16 das 28 longas-metragens que realizou ao longo de 30 anos de carreira, entre 1945 e 1975, em pelo menos 6 países diferentes. A carreira de Fregonese pode, um pouco simplisticamente, dividir-se em 4 fases, ou, se preferirem, etapas. A primeira, Argentina até 1949, a segunda, a de Hollywood entre 1950 e 1956, e a terceira na Europa e, finalmente, a quarta novamente na Argentina e composta apenas por 2 filmes. 6 pessoas foram hospitalizadas depois de um concerto gratuito e esgotado dos Anjins de Poitrine no Festival Internacional de Jazz de Montreal, no Quebec, província canadiana de onde o duo é originário. Segundo as autoridades, os paramédicos socorreram uma dezena de pessoas no local, tendo 6 delas sido transportadas para o hospital na sequência de quedas, lesões ou intoxicações. Apesar de algumas das situações terem sido consideradas graves, nenhum dos hospitalizados corre risco de vida. A atuação do passado sábado atraiu uma das maiores multidões da história recente do festival, com a Billboard Canadá a falar em 70 mil pessoas ou mais, desde Stevie Wonder em 2009, que um concerto do Festival Internacional de Jazz de Montreal não tinha assim tanto público. Os enigmáticos Anjins de Poitrine, compostos por Cleck e Can de Poitrine, atuam com fatos às bolinhas e máscaras, escondendo a sua identidade, e editaram em abril passado o segundo álbum, Volume 2. A dupla vem a Portugal para atuar no Mel Calorama no dia 28 de agosto, o primeiro do Festival do Parque da Bela Vista. E por falar disso, é nos dias 28, 29 e 30 de agosto que o Mel Calorama regressa então ao Parque da Bela Vista, em Lisboa, para a sua 5ª edição. Na terça-feira foram apresentadas mais novidades para o festival. Pela primeira vez, o festival terá um projeto gastronómico com a assinatura de vários chefes. Ao longo dos 3 dias do festival, a nova área Guia Repsol Food Experience vai então contar com propostas gastronómicas dos chefes Henrique Sá Pessoa, Marlene Vieira e do duo José e Cláudia Neves, responsáveis pelo restaurante Ciclo. O cartaz do festival é encabeçado por Robbie Williams, Miss Lauren Hill e Deftones, e conta com outros artistas como Turnstile, Grace Jones, Yasin Bey e Talib Kweli, Black Star e Interpol, entre outros.
3: Os Interpol, principalmente, com um dos grandes destaques, tendo em conta que também editam álbum nesse mesmo dia. 10 e 3, bom dia, boa quarta-feira, 1 de julho de 2026, um dos dias iniciais desta onda de calor que se vai estender ao longo dos próximos 8 a 10 dias. É essa a previsão do Instituto Português do Mar e da Atmosfera. Hoje, tempo quente, céu pouco nublado ou limpo, vento mais intenso nas terras altas e na faixa costeira e uma subida da temperatura máxima já no litoral norte e centro, que é onde vai também a certa altura incidir grande parte desta subida da temperatura. 33 graus é a máxima hoje para Lisboa, 33 também para Coimbra, 34 para Faro e 32 para o Porto. Estas são as máximas assim mais para o litoral. Mais para o interior, 40 graus é a máxima para Évora e Beja, 39 a máxima para Castelo Branco e Porto Alegre, e a partir daí a descer, mas sempre acima dos 30 graus, ou quase sempre acima dos 30 graus em grande parte de Portugal continental. De resto, há avisos laranja e há as precauções de sempre: andar à fresca, beber água e ter cuidado também com os mais vulneráveis.
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10:06, bom dia, bem-vindos. Manhã de quarta-feira na Radar, este é o primeiro turno. Começámos com o Ty Segall em Black Paint e seguimos para mais uma hora com muito para ouvir. Começamos aqui, Belen Sebastian, I Want the World to Stop. Há a roleta russa para ouvir quando forem 10:45.

Walter Lobo e uma melodia, Walter Lobo, que ainda recentemente editou um single na Companhia de Janeiro. Passou aqui pela Radar às 10:15 desta quarta-feira. Seguimos no som nacional, Nicki Minaj agora com Getting to the Bottom, Bright Eyes na sequência. Bom dia, boa quarta-feira, esta é a manhã da Radar. Este é o primeiro turno, daqui a pouco então roleta russa quando forem 10:45 com os Neon Soho.

0: Bright Eyes na Radar com Old Soul Song for the New Order, New World Order, às 10h24.
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2: Os últimos minutos aqui na Radar com Ana Lua Caiano em Uma Vida a Menos, também os Calexico, Harness the Wind, os Kiwi Jr. com música nova, Pure Michigan, e fechamos a sequência com os Miami Horror em Glowing. Estamos a caminho da roleta russa, daqui a pouco há Neon Soul a responder a mais uma das temidas perguntas da roleta. Para já uma recordação para Rodrigo Leão, regressamos a este Passion, também a 13 dos Yeah Yeah Yes. Bom dia, boa quarta-feira, são 10h39 na Radar.

0: 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E a pergunta do dia é: que artista ou conjunto rock o transportam de imediato para o gótico e sexualmente confuso recreio da sua adolescência?
1: Neon Soul.
2: O Ricardo responde: entre Evanescence e Nickelback, venha o diabo e escolha. A Vera responde: White Rose Movement. E eu respondo: Sisters of Mercy, Temple of Love.

0: A resposta do dia dos Neon Soho à roleta russa desta quarta-feira, 1 de julho. Os Neon Soho, que são também um dos nomes para descobrir no Nós Alive 2026, no coreto do Passeio Marítimo de Algés.
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10h56 na Radar, estamos nas despedidas desta quarta-feira, 1 de julho, primeiro turno, regressar amanhã, como sempre, a partir das 7. Daqui a pouco, à hora certa, às notícias com a Liliana Teixeira Lopes, e não esquecer que o Pedro Moreira Dias junta-se a nós a partir das 4 da tarde, já depois de viajarmos pelo tempo na música hoje, nos 97.8 e em radarlisboa.fm, como sempre, o lugar de sempre. 25 graus em Lisboa, são 10h57. Grande abraço. Até amanhã, às 7. Sempre por cá.

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2: Bom dia. Em 2025 havia 30 municípios portugueses, num total de 308, sem qualquer equipamento das redes culturais nacionais, de acordo com um estudo do OPAC, Observatório Português das Atividades Culturais, citado pela Agência Lusa. Os 30 municípios situam-se em territórios de baixa ou parcialmente baixa densidade, o que acentua a necessidade de atenção por parte das políticas públicas, lê-se no estudo Redes Culturais Nacionais do Ministério da Cultura, Indicadores de Monitorização 2025. Apesar de no ano passado terem sido 30 os municípios sem qualquer equipamento, este número baixou em relação a 2022. Em termos de percentagem, em 2022 estes concelhos representavam 14% do total de municípios portugueses, valor que em 2025 era apenas de 9,6%. A dramaturga, encenadora e atriz Sara Barros Leitão vai estrear a sua mais recente criação, Nós Sozinhas, sobre a interrupção voluntária da gravidez, em setembro no Teatro Circo, em Braga, anunciou a sala da Avenida da Liberdade. A peça vai ter 3 récitas nos dias 18, 19 e 20 de setembro, incluindo um momento no segundo dia em que Sara Barros Leitão vai partilhar o processo de construção deste espetáculo, adiantou o Teatro Circo em comunicado. De acordo com o mesmo texto, no dia 26 vai haver uma reflexão com a médica Ana Campos e com a antiga deputada do PCP e ex-diretora do Museu do Aljube, Rita Rato, por ocasião dos quase 20 anos do último referendo sobre a interrupção voluntária da gravidez. Sara Barros Leitão esteve em residência no Teatro Viriato em Viseu com Nós Sozinhas, onde na altura realizou uma série de conversas com escolas e público em geral.
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1: No Atacama Blues desta semana vamos recordar o som de uma das cantoras mais revolucionárias e emblemáticas do gospel, blues e rock. Apelidada de The Godmother of Rock and Roll, tornou-se figura-chave deste género musical, não só pela sua abordagem, voz e lutas que abraçou ao longo da sua vida, mas acima de tudo pela maneira como cantou e tocou guitarra com um estilo muito próprio. É considerada por alguns vultos do universo rock como uma precursora dentro do género, por ela criado uma espécie de pop gospel. Foi uma referência para Chuck Berry, é para Keith Richards e também para Brittany Howard dos Alabama Shakes, que protagonizou o momento de celebração de Sister Rosetta Tharpe em 2018, durante a cerimónia de inscrição do seu nome no panteão do rock, o Rock and Roll Hall of Fame. Naquele momento, a vocalista dos Alabama Shakes, defensora e admiradora acérrima de Sister Rosetta Tharpe, verbalizou que muitos do meio artístico pensavam sobre o talento invulgar e a relevância para a música popular da obra de Sister Rosetta Tharpe. Já estava mais do que na hora. No Atacama Blues, a voz e guitarra da eterna Sister Rosetta Tharpe em All Over This World.

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1: Fernanda Abreu, pioneira da pop dançante brasileira, vem à FNAC para uma conversa com o musicólogo Ivan Lima. 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
2: Boa tarde. A 34ª edição do Festival Internacional de Cinema Curtas Vila do Conde decorre de 17 a 26 de julho e vai ter o realizador iraniano Mohammad Rasoulof em foco, com 244 filmes no programa oficial. Rasoulof, de 53 anos, vai estar integrado na secção In Focus, em foco, em português, do Curtas, sendo-lhe dedicada uma retrospectiva de uma filmografia profundamente marcada pela censura, pela repressão política e pela defesa da liberdade de expressão. São 128 estreias nacionais e 19 estreias mundiais na programação, com a produtora Christine Vachon, a atriz Cléo Diarra, a crítica francesa Marie-Pauline Mollaré, o ensaísta Carlos Losilha e o cineasta Guillermo Galloy a comporem o júri. Já anunciados estavam ciclos dedicados a Todd Haynes e a Miranda Pennell, além da secção dedicada à música, o Stereo, e o Cinema Revisitado e Cinema Expandido. O cinema que marcou o músico norte-americano Bruce Springsteen e os filmes que convocaram as suas canções passam este mês de julho num ciclo programado pela Cinemateca Portuguesa em Lisboa. No texto de apresentação, a Cinemateca Portuguesa esclarece que este ciclo não é para fazer a história de Springsteen, mas para seguir as pistas da relação do músico com o cinema ao longo da sua carreira, tal como já aconteceu com um programa dedicado em 2016 a Bob Dylan. Entre as várias longas-metragens que vão ser exibidas na Cinemateca estão Um Rosto na Multidão, de Alia Kazan, A Desaparecida, de John Ford, Os Noivos Sangrentos, de Terrence Malick, Filadélfia, de Jonathan Demme, do qual faz parte a música Streets of Philadelphia, que valeria a Bruce Springsteen um Oscar, e Springsteen Deliver Me From Nowhere, de Scott Cooper, com Jeremy Allen White no papel de Bruce Springsteen. Mais um ano, mais uma edição do Nós Alive, no Passeio Marítimo de Algés, que recebe 21 Pilots, Foo Fighters, Buraca Som Sistema e Florence and the Machine. 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

0: Evangelho. Manual de ócio para combater o tédio.
1: Tem a palavra Miguel Lima, do Festival das Artes Quebra Jazz.
2: À quarta-feira, o Evangelho faz uma paragem no ecrã. A recomendação de hoje é Pecadores, de Ryan Coogler. Apesar de ser um filme de terror, mas num registro mais soft, tem uma realização e um ritmo sonoro que nos imergem na história de uma forma brilhante. O ponto alto é a cena em que o jovem músico Preacher Boy Moore atua num clube local. A sua guitarra transforma-se num transe coletivo que funde blues e ancestralidade. A forma gradual como os músicos e o som se vão misturando é de uma maestria absoluta. Por isso, o meu conselho, procure o filme no streaming, ligue as colunas de som no máximo e deixe-se levar. É que o grande cinema também se ouve com o coração nas mãos.

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1: Sejam bem-vindos a mais um Perdida na Música. Eu sou a Maria e hoje começamos mais uma viagem na nossa máquina do tempo, onde acertamos os ponteiros para 2017. Um ano que parecia já viver na vertigem das notificações, na sensação de que tudo acontecia ao mesmo tempo e demasiado depressa. Foi o ano da tomada de posse de Donald Trump nos Estados Unidos, do movimento Me Too a transformar conversas privadas em denúncia pública e coletiva, do Brexit a ganhar forma concreta no Reino Unido, dos atentados em Manchester e Barcelona e também de imagens difíceis de esquecer, como os incêndios de Pedrógão Grande aqui em Portugal ou as tensões crescentes entre os Estados Unidos e a Coreia do Norte. Mas 2017 foi também um ano de resistência cultural, de novas vozes e de discos que olharam para a ansiedade contemporânea sem perder a beleza. E aterramos em Toronto, no Canadá, para ouvir os Always, uma banda formada no início da década, que em 2017 lança o seu segundo álbum, Antisocial Lights, sucessor do muito celebrado disco de estreia de 2014. O título é uma palavra inventada entre o antissocial e o brilho socialite, como se o disco vivesse neste lugar entre a vontade de desaparecer e a vontade de ser visto. Musicalmente, os Always continuam aqui fiéis a uma linguagem de guitarras luminosas, dream pop, jungle pop, ecos dos anos 80 e 90, mas com uma escrita muito própria. Pequenas histórias de desencontro, insegurança e memória. Dreams Tonight é uma das grandes canções deste disco. Molly Rankin canta como quem pergunta se aquilo que se viveu foi real ou apenas uma versão sonhada da realidade. E a banda constrói à volta dela uma espécie de névoa pop, simples, elegante e irresistível.

Continuamos ainda em Toronto. Em 2017, Drake já era uma das figuras centrais da música popular global. Vinha de uma década em que tinha ajudado a mudar a própria ideia de rap mainstream, menos dependente da dureza tradicional, mais aberta a uma geografia musical cada vez mais vasta. Em Drake cabiam Toronto, claro, mas também o R&B norte-americano, o dancehall jamaicano, a pop britânica e as sonoridades afro-caribenhas. Neste ano lança More Life, não apresentando exatamente como álbum, mas como uma playlist. Palavra tão importante em 2017, ano em que o streaming já organizava grande parte da nossa escuta. More Life parecia querer refletir este novo modo de ouvir música, menos preso ao formato clássico do disco, mais fluido, mais fragmentado, com convidados, estilos e ambientes a circular uns pelos outros. No meio deste mapa, escutamos Passion Fruit, uma canção produzida por Nana Rogues, e Drake canta aqui sobre distância, desencontro, relações que se vão perdendo, não por falta de sentimento, mas por excesso de ruído, de vida, de tempo fora do lugar. E talvez seja isso que faz Passion Fruit uma canção tão representativa de 2017. É global, dançável, íntima e solitária ao mesmo tempo. Tem o som de um mundo hiperligado, mas emocionalmente afastado. E deixamos agora Toronto para trás e entramos nos Estados Unidos pela costa noroeste. A nossa máquina do tempo aterra em Anacortes, no estado de Washington. Uma cidade pequena, rodeada por água, ilhas, florestas e uma certa ideia de isolamento que atravessa muita da música de Phil Elverum. Elverum já vinha de uma longa história musical. Primeiro com os The Microphones, depois com Mount Eerie, sempre a construir canções como quem escreve diários sonoros, frágeis e caseiros. Mas em 2017 lança um disco que parece existir num outro plano. A Crow Look At Me, um álbum escrito depois da morte da sua mulher, vítima de cancro, em 2016, pouco depois do nascimento da filha de ambos. O disco não transforma a dor em metáfora fácil, nem procura embelezá-la. Pelo contrário, fala do luto no seu estado mais direto, mais concreto e mais cotidiano. As roupas no quarto, a escova de dentes, o correio que continua a chegar, a presença que se torna ausência dentro da própria casa. Real Death é a primeira canção do álbum e talvez uma das mais devastadoras da década. Phil Elverum canta quase sem distância entre a voz e a vida. Não parece interpretar uma canção, parece simplesmente dizer a verdade com a guitarra como único abrigo possível. 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Someone's there and then they're not. And it's not for singing about. 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

Depois de uma paragem tão crua e tão íntima, descemos a costa oeste até Los Angeles, uma cidade que em 2017 continuava a funcionar como laboratório pop. É aqui que encontramos Tyler, the Creator, uma das figuras mais interessantes da geração que cresceu entre o rap alternativo, o YouTube e uma certa cultura de choque herdada dos anos 2000. Tyler tinha começado como líder dos Odd Future, coletivo caótico, provocador e muito influente, mas em 2017 já estava claramente a transformar-se. Este álbum, Flower Boy, lançado neste ano, é muitas vezes visto como um ponto de viragem na sua carreira. Ainda há humor, ironia, excesso, mas há também uma abertura nova. À solidão, ao desejo, à identidade, à insegurança e à vontade de amar e o medo de ser visto demasiado de perto. Musicalmente, o disco aproxima-se do soul, do funk, do jazz e de uma pop colorida cheia de arranjos luminosos e inesperados. Escutámos See You Again com a voz de Kali Uchis, uma canção que tem qualquer coisa de sonho adolescente e de fantasia cinematográfica. Tyler canta para alguém que talvez exista mais na imaginação do que na vida concreta, uma figura desejada, idealizada, que aparece como aparição. E continuamos pela Califórnia, ainda neste território onde a música independente norte-americana se cruza com a internet, com a cultura de quarto, com o humor absurdo e uma espécie de energia adolescente levada até ao limite. Depois do universo mais colorido e sofisticado de Tyler, the Creator, seguimos para uma coisa mais crua, mais suada e mais desarrumada, mas igualmente marcada por uma forma muito própria de liberdade. Os Daisy and the Scouts são uma daquelas bandas que ganharam uma vida inesperada muito depois da sua breve existência. O álbum Maggot, lançado em 2017, tornou-se quase um pequeno objeto de culto. Indie rock, punk, confissão íntima e gritos de afirmação. Há nele uma estética de ensaio, de cave, de grupos de amigos a transformar desconforto em canções rápidas, diretas, meio caóticas. Seguimos com Wet, talvez a canção mais conhecida do disco, que mostra bem esta combinação de humor, provocação e vulnerabilidade. Há qualquer coisa de teatral e feroz na forma como a banda canta o corpo, o desejo, a vergonha, a raiva e a vontade de romper com expectativas. É uma outra forma de juventude em 2017, uma juventude ruidosa, queer, irónica, impaciente, que encontra na distorção e no exagero uma maneira de dizer: estamos aqui.

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1: Agora atravessamos o país, saímos da costa oeste e seguimos até à costa leste, para Boston, no Massachusetts, cidade universitária, cheia de bibliotecas, quartos partilhados, bandas de campos, cafés, ansiedade académica e pequenas canções feitas com uma inteligência muito própria. É aqui que encontramos Sidney Gish, uma das vozes mais interessantes da cena indie norte-americana de finais da década de 2010. Em 2017 lança No Dogs Allowed, um disco que parece escrito entre apontamentos de aula, pensamentos intrusivos, piadas privadas e crises existenciais. Ficámos com Imposter Syndrome, o título vem da chamada Síndrome do Impostor, aquela sensação persistente de não sermos tão bons quanto os outros pensam, de estarmos sempre prestes a ser descobertos e de ocuparmos um lugar que talvez não mereçamos. Mas Sidney Gish transforma esta insegurança numa canção ágil, luminosa, cheia de mudanças melódicas, humor e muita inteligência. Como se o desconforto pudesse ser dançável e como se pensar demais também tivesse ritmo. E seguimos agora para Nova York, entramos numa zona completamente diferente desta viagem. Depois das pequenas ansiedades indie de Boston, chegamos a Brooklyn com uma figura que em 2017 já não precisava de provar absolutamente nada, mas que escolheu fazer num dos discos mais pessoais da sua carreira. Jay-Z era nesta altura muito mais do que um rapper, era empresário, símbolo de mobilidade social, figura central da cultura hip-hop e uma das personagens mais influentes da música popular norte-americana. Em 444, lançada em 2017, aparece como homem. Falível, adulto, a olhar para trás, a fazer contas à vida, à família, ao dinheiro, ao legado, à masculinidade e aos erros. O álbum foi produzido quase integralmente por No ID, que constrói uma paisagem sonora assente em samples soul, jazz e gospel. Não há aqui a exuberância triunfal de outros momentos da carreira de Jay-Z. Há contenção, reflexão, uma vontade de dizer as coisas com clareza. A canção título, 444, é talvez o momento mais vulnerável de todo o disco. Escrita como uma espécie de pedido de desculpa, a canção expõe fragilidades raramente associadas à imagem pública do rapper. Arrependimento, culpa, vergonha e medo de perder aquilo que realmente importa. Num género tantas vezes associado à construção de persona e poder, Jay-Z escolhe aqui o gesto contrário, desmontar a armadura.

Ficamos ainda em Nova York, mas mudamos de sala. Depois da confissão adulta de Jay-Z, entramos agora num espaço mais noturno, eletrónico e dançável. Os LCD Sound System, liderados por James Murphy, tinham sido uma das bandas mais importantes da década anterior, misturando punk, disco, eletrónica, art rock e uma ironia muito nova-iorquina sobre envelhecer dentro da cultura jovem. Em 2011, despediram-se com um concerto monumental no Madison Square Garden, transformado quase em funeral coletivo da banda. Mas em 2017, regressaram com American Dream, um disco que chegava carregado de expectativa, porque afinal, como se volta depois de uma despedida tão definitiva? A resposta foi menos festiva do que muitos esperariam. American Dream é um álbum sobre tempo, sobre a perda, a desilusão, a amizade, a morte e a estranha comédia de continuar vivo quando já se passou da idade em que tudo parecia promessa. Continua a haver batidas, sintetizadores e pulsação de pista de dança, mas há também uma melancolia funda, uma espécie de consciência cansada por baixo do brilho. Escutamos Oh Baby, canção que abre o disco com uma elegância quase hipnótica. E saímos agora dos Estados Unidos e atravessamos o Atlântico até ao Reino Unido. Depois da longa viagem norte-americana, chegamos a Reading, em Inglaterra, para encontrar uma banda que parecia regressar de outro tempo. Os Slow Dive foram um dos nomes fundamentais do shoegaze britânico dos anos 90. Essa música de guitarras envolventes, vozes etéreas e texturas densas. Mas depois de uma recepção crítica muitas vezes injusta na época e da separação em meados dos anos 90, a banda passou anos a ser redescoberta, reavaliada e quase venerada por novas gerações. Em 2017, lançam Slow Dive, o primeiro álbum de originais em mais de duas décadas, e o regresso não soava à nostalgia. Soava a continuação natural, como se aquela música tivesse ficado suspensa no ar durante anos e agora encontrasse finalmente o seu tempo. Sugar for the Pill é uma das grandes canções deste regresso. Tem a delicadeza melódica de uma balada, mas envolta nessa arquitetura luminosa de guitarras, ecos e reverberações. O Slow Dive aqui a mostrar a possibilidade de se voltar sem repetir, de envelhecer sem perder beleza e de transformar a memória numa coisa viva. Em 2017, no meio de tantas novidades aceleradas, este disco lembrava-nos que algumas músicas precisam simplesmente de esperar pelo momento certo para serem ouvidas outra vez.

Seguimos para Londres e é aqui que encontramos Sampha, músico, cantor, produtor e compositor britânico de origem serra-leonesa. Antes de lançar o seu primeiro álbum, Sampha já era uma presença discreta, mas fundamental na música dos anos 2010. Colaborou com Drake, Beyoncé, Kanye West e muitos outros. Durante algum tempo, parecia ser aquela voz que surgia das canções dos outros para lhes acrescentar profundidade emocional. Em 2017, lança finalmente Process, o seu álbum de estreia, um disco sobre luto, família, ansiedade, corpo, pertença e cura. É uma obra muito trabalhada sonoramente, entre eletrónica, soul, R&B e experimentação, mas que nunca perde o centro humano. Por trás das batidas fragmentadas e das texturas digitais, há sempre uma voz à procura de chão. No One Knows Me Like the Piano. Ao contrário de outras faixas mais eletrónicas, aqui quase tudo se concentra no piano e na voz. A canção é dedicada à mãe de Sampha, que morreu de cancro, e ao piano da casa da família, no sul de Londres. Esse instrumento que o acompanhou desde criança e que funciona como testemunha silenciosa da sua vida. É uma canção sobre perda, mas também sobre abrigo, sobre como certos objetos guardam a nossa história melhor do que nós, e Sampha leva-nos para dentro da sua casa, para onde a música começa antes, com uma criança, uma sala e um piano. E depois de Londres, a máquina aproxima-se de casa. Atravessamos novamente o Atlântico e entramos em Lisboa para fechar a viagem de 2017 com um dos projetos mais sólidos, inventivos e elegantes da música portuguesa deste período, os Orelha Negra. Nasceram do encontro entre o hip-hop, o funk, o soul, o jazz, o dub, psicadelismo e cultura de sample. É uma banda instrumental, mas profundamente narrativa, como se cada faixa contasse uma história sem precisar de palavras. Em 2017, lançam o terceiro álbum, novamente chamado Orelha Negra, depois dos discos de 2010 e 2012. Este regresso mostra uma banda mais madura, expansiva e talvez mais cósmica. O som continua ancorado no groove, mas há mais espaço, textura e respiração. É música que parece vir de muitos sítios, desde os arquivos de vinil, das ruas de Lisboa, das pistas de dança, dos estúdios de hip-hop e dos filmes imaginários que cada ouvinte constrói por dentro. Fechamos viagem com Santa Ella, que tem balanço, mistério e tem um lado quase ritual, como se a repetição e o groove fossem abrindo uma porta lentamente, onde cada detalhe, uma linha de baixo, uma bateria, um corte, um teclado, uma sombra de melodia, ganha importância. Em 2017 houve canções para dançar a solidão, para pensar o amor à distância, para atravessar perdas, para regressar ao passado sem ficar preso nele e para transformar ansiedade em ritmo e memória em futuro. A máquina do tempo fica por aqui. Para a semana voltamos a acertar os ponteiros, a abrir o mapa e a seguir as canções para onde elas nos quiserem levar. Até lá, fiquem bem.

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0: House Plants com Do It Like This. Foi o primeiro single que ficámos a conhecer desta nova vida e também da banda que vai apresentar o seu primeiro disco, álbum de estreia lá para o final deste ano. Banda que andou também por vários concertos, atuaram em Nova Iorque, vários DJ sets em Portugal e também tocaram como banda de abertura para os Two Door Cinema Club no Coliseu dos Recreios, e agora surgem também com novo single que estão a conhecer hoje. Chama-se Pleasure, é mais um avanço para o seu primeiro disco, segundo os próprios, mais focado e direto ao assunto que o próprio single anterior. Este Pleasure gira à volta de um beat de drum machine e de uma linha de baixo pujante e distorcida, para descrever, segundo os próprios, em pouco mais de 2 minutos, o sentimento de regressar a casa depois de uma saída à noite que não correu como se esperava. Pleasure, Houseplants, com a nova canção a rodar na emissora nacional de hoje.
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Rock and Wise com Guerra do Calduino é o segundo single para Vale Tudo para Chegar a Algum Lado. É o novo disco dos Rock and Wise que chega lá mais para o final deste ano, mas já com concertos de apresentação marcados para dia 10 de outubro no Teatro Circo em Braga e depois na Cultura Gesta dia 16 de dezembro. Mais um belíssimo trabalho dos Rock and Wise a caminho. Agora com a produção de Johnny Abbey, Bloody Ray, com este Easy Ride na emissora nacional 4 e 11.

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Must Be Blue, a dupla de Pedro Caldas e Maria Damasceno com este From Dusk Till Dawn, 4:21 na Radar. Mais duas propostas na emissora nacional desta quarta-feira, a primeira do mês de julho, aqui com Manipul, neste crossing, nessa passagem pela Ponte 25 de Abril até Almada. E para ouvir aquilo que será o seu primeiro longa duração, para ouvir nos 97.8.

Mary Paul com este Crossing é para o álbum de estreia Rotten Luck, para a compositora que tem como nome artista, artístico Mary Paul, mas chama-se Natasha Simões, ela que está a viver em Inglaterra, mas que também tem esta ligação obviamente a Portugal e até mesmo esta passagem entre Lisboa e Almada com esta mesma canção Crossing That Bridge, é o que ela canta para este Rotten Luck, trabalho gravado no sul de Londres com Joseph Futuck e que se apresenta por aqui também com este single Cat Soup. Banda do Porto de Rock Experimental aqui até ao final da emissora nacional de hoje com este Kamen, Thank You, primeiro avanço para o seu trabalho.

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Jack White com este Dollar Bill, é avanço para Frozen Charlotte. Mais um disco que será, é claro, pela Ferdman Records. Antes também os Interpol com See Out Loud. É um dos temas que também dão a conhecer para o novo disco dos Interpol. E aqui também com destaque nos 97.8. Um pouco mais à frente o Paulo Cadar, esta semana com a companhia dos Feito no Mora em 97, no Phoenix Festival. Para já seguimos com X Green, banda de Minneapolis, com o tema Close Your Eyes.

os Faith No More em 97 no Phoenix Festival. Numa altura em que os Faith No More também confirmaram que vão regressar aos palcos a fazer tours e quem sabe, coisas novas. A ver, vamos se passam por Portugal nos tempos próximos. PC com Living the Now para ouvir até às 5.

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Os Wombats com If You Ever Leave, I'm Coming With You para Fix It Yourself, Not The World, o trabalho que editaram em 2022. Antes, os Wilco com o clássico Radaric Impossible, Germany, e também os Def Cab for Cutie com um dos temas para disco que já foi Observatório Radar, I Build You a Tower, do qual ouvimos o tema Stone Over Water. 5 e 13, como é habitual, à quarta-feira temos Atacama Blues com André Gonçalves para ouvir logo a seguir desta dos Chromatics. Este Into the Black.

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1: No Atacama Blues desta semana vamos recordar o som de uma das cantoras mais revolucionárias e emblemáticas do gospel, blues e rock. Apelidada de The Godmother of Rock and Roll, tornou-se figura-chave deste género musical, não só pela sua abordagem, voz e lutas que abraçou ao longo da sua vida, mas acima de tudo pela maneira como cantou e tocou guitarra com um estilo muito próprio. É considerada por alguns vultos do universo rock como uma precursora dentro do género por ela criado, uma espécie de pop gospel. Foi uma referência para Chuck Berry, é para Keith Richards e também para Brittany Howard dos Alabama Shakes, que protagonizou o momento de celebração de Sister Rosetta Tharpe em 2018, durante a cerimónia de inscrição do seu nome no panteão do rock, o Rock and Roll Hall of Fame. Naquele momento, a vocalista dos Alabama Shakes, defensora e admiradora acérrima de Sister Rosetta Tharpe, verbalizou que muitos do meio artístico pensavam sobre o talento invulgar e a relevância para a música popular da obra de Sister Rosetta Tharpe. Já estava mais do que na hora. No Atacama Blues, a voz e guitarra da eterna Sister Rosetta Tharpe em All Over This World.

O nosso André Gonçalves, que está de férias, mas nem por isso deixa de estar em antena. Atacama Blues, com mais um episódio esta semana, com destaque para este All Over This World, tema de Sister Rosetta Tharpe, e também com, é claro, André Gonçalves a explicar a origem deste tema e aquilo que acaba por nos trazer. Seguimos com a nova canção de Benjamin, é mais um single para aquele que será o novo longa duração, previsto para este ano de 2026. Tema que conta com Bruno Pernadas num solo de guitarra, tem os cores de Margarida Campelo, da Inês Sousa e também do Afonso Cabral, e é claro, tem o Nuno Lucas no baixo e o João Correia na bateria. A produção, é claro, é do próprio Benjamin, ao lado de João Correia, e chama-se Os Dias do Nada. É o novo tema de Benjamin, para ouvir hoje também nos 97.8.

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Música para inspirar quando as coisas todas parecem estar um caos. It's alright, it's okay. Os Primal Scream, nos 97.8, a 12 minutos das 6 da tarde. Antes também, Sunny Day, Real Estate, no tema Rain Song. E ainda a escolha do Carlos Felipe para ouvirmos hoje em repeat. Escolheu o tema dos The Shins, Turn On Me. Já sabem que também podem enviar a vossa sugestão para o 93-911-64. 93-911-64. Basta enviarem-nos uma mensagem através do nosso WhatsApp com um áudio, dizer quem são e que música não vos sai da cabeça. Pode ser esta, por exemplo, Play for Today, sons da Cure.

Faixa título do disco de 2017, os Arcade Fire, com este Everything Now. Para ouvirmos até às 6, Morrissey com You Have Killed Me, até às 6 da tarde, a iniciar a próxima hora os Afghan Whigs, e também destaque para o Observatório Radar desta semana com os Pond, os australianos, a darem-nos conta de Terrestrials. Para já então, Morrissey com You Have Killed Me, até às 6.

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Arctic Monkeys com 4 out of 5 para Tranquility Base Hotel and Casino. Também a iniciar esta hora o novo disco dos Afghan Whigs, Soft Control, através do terceiro single lançado Jungle Rue, e também a celebração dos 40 anos de carreira dos Afghan Whigs de Greg Dooley. Daqui a pouco duas canções para Terrestrials, o disco dos Pond, que foi lançado recentemente e que esta semana está em destaque no Observatório Radar. Até lá, Jonathan Wilson com este Dear Friend.

Posso dizer assim, hands down, que este é um dos meus discos favoritos de 2026, o 11º dos australianos Pond, diretamente de Perth, na Austrália, já com algumas alterações na sua formação. Disco que foi concebido durante uma tour europeia e também com um predicado. A ideia era não poder usar pedais de fuzz e, portanto, nada que pudesse soar minimamente a Pink Floyd. E assim fizeram, com muitas utilizações do Ableton para criar caixas de ritmos, este disco Terrestrials, que apresentam por aqui no Observatório Radar desta semana. Ouvimos o tema Skyworks e agora ficamos também com Roebuck Plains, os Pond em Terrestrials.

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David Bowie com Sound and Vision, 20 minutos das 7, atrás também Fat Duck com Go Fuck Yourself, já a fazer antever esse novo longa duração, e também tivemos ainda aos pistas, recordação para Puxa. Até o Evangelho com a Mia Lima hoje a sugerir-nos um filme, ficamos com os Franz Ferdinand, para The Human Fear com o tema Hooked, e depois o nosso Evangelho.

0: de ócio para combater o tédio.
1: Tem a palavra Miguel Lima, do Festival das Artes Quebra Jazz.
2: À quarta-feira, o Evangelho faz uma paragem no ecrã. A recomendação de hoje é Pecadores, de Ryan Coogler. Apesar de ser um filme de terror, mas num registro mais soft, tem uma realização e um ritmo sonoro que nos imergem na história de uma forma brilhante. O ponto alto é a cena em que o jovem músico Preacher Boy Moore atua num clube local. A sua guitarra transforma-se num transe coletivo que funde blues e ancestralidade. A forma gradual como os músicos e o som se vão misturando é de uma maestria absoluta. Por isso, o meu conselho, procure o filme no streaming, ligue as colunas de som no máximo e deixe-se levar. É que o grande cinema também se ouve com o coração nas mãos.

Brian Ferry com Don't Stop the Dance. Um pouco mais atrás, Capitão Fausto com Escolhas, um dos temas para Subida Infinita. Também os Jungle com The Wave, é o novo single para aquele que será também novo disco, Sunshine, sai no próximo mês de agosto, no final. E depois, no final de outubro, dia 24 de outubro, há concerto Radar para a apresentação desse mesmo disco ao vivo por parte dos Jungle. A apresentarem então Sunshine na Mel Arena, dia 24 de outubro, concerto Radar. Para fechar esta hora, até às 7, quando faltam 5 minutos, Sunlux com Endlessly é um dos temas que fará parte do disco que sai dia 18 de setembro, intitulado Out Into. Don't stop.

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Início da hora das 7 na companhia da Radar nos 97.8 e também através da internet, através do site em radarlisboa.fm ou através das aplicações para iOS ou Android. No fundo estamos em todo o lado e sempre perto de vocês. Holly Miranda com este Wives, antes Mitski com Me and My Husband. E a iniciar a hora tivemos também o novo single dos Editors, The Rush, que anuncia precisamente o novo disco dos Editors, Surface, Echo and Sound. 7:11, antes de irmos até à Discopátria com o EP dos Criatura Dança, ficam também a conhecer o novo tema de Castilho, chama-se Tripé, acaba por ser o primeiro avanço daquilo que será uma segunda colheita de canções que vai sair neste ano de 2026. Segundo o próprio Pedro Castilho, Tripé é sobre a composição e harmonia, são explorados os temas do tempo, o espaço e a memória. Tripé então, Castilho, para ouvir na Radar, e depois vamos até à Discopátria com o novo disco, o EP dos Criatura Dança.

0: Depressa Herói, um dos temas para o disco dos Criatura Dança, neste caso o EP Nada no Lugar. E também a própria questão que acabam por explorar neste mesmo EP. Estamos a conhecer essas 5 canções ao longo desta semana na Discopátria. Criatura Dança com Nada no Lugar. Ouvimos hoje Depressa Herói.
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Jefferson Airplane, na Radar 727, aqui com White Rabbit, um pouco mais atrás. Albert Hammond Jr. dos Strokes juntou-se a Jude Law para o tema Turn to Black, tema que foi utilizado na série The Black Rabbit, que é altamente recomendável, está na Netflix, fica também aí a dica. A iniciar esta sequência, Kiwi Jr. com Undecided Voters. Seguimos com os Dive de Zekel Smith. Com esta Loose End 7:28, depois também a nova canção dos Elephant Stone de regresso com Fascists Killed Your Rock and Roll.

É para o novo disco dos Elephant Stone, chama-se Asha, sai dia 18 de agosto, aqui com esta Fastest Kill Your Rock and Roll. Um pouco mais à frente temos Roleta Russa com mais uma resposta dos Neon Soho. Seguimos agora com Sonic Youth, Radical Adults, Lick Godhead Style, para fazer pandemia.

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0: Dead Combo, recordação para a blues da Tanga, 15 minutos das 8. E agora com a roleta russa, com mais uma resposta dos Neon Soul, que vão estar também connosco no nosso Live 2026.
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3: 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Mais um clássico.

apresentam Shall We Begin, também no Nós Alive 2026, hoje já na próxima semana. Falta uma semana e um dia. Horários já disponíveis também, portanto comecem a preparar a vossa agenda para verem tudo o que puderem nesses três dias no Passeio Marítimo de Algés. Ficamos com os próprios Niensou, com este Silence, para ouvir até às 8. Eu regresso amanhã a partir das 4. Tchau, tchau, um abraço e até amanhã.

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Boa noite, sejam bem-vindos a um novo episódio do 27 Graus, programa semanal na antena da Radar 97.8 Lisboa e em radarlisboa.fm. Vai para o ar domingo às 23, repete quarta-feira a partir das 8 da noite. Esta semana continuamos a explorar o som de uma banda, vamos viajar através da discografia de um grupo considerado por alguma crítica especializada como a quinta essência do rock independente. Uma banda que tem habilidade e sensibilidade para articular guitarras ásperas, distorção com melodias mais próximas do formato pop, alguns temas que parecem começar num improviso com muita energia e eletricidade prestes a explodir entre momentos de contenção e introspeção e no final tudo flui para uma calma quase etérea. Uma banda que ostenta uma música que vive de contrastes bem desenhados, perfeitos, minuciosos, por vezes minimalistas, tudo aquilo acaba por criar uma ilusão de espontaneidade, aquele efeito que uma jam session pode despertar no ouvinte. Estamos a falar dos norte-americanos Yola Tengo, uma instituição do indie rock da costa leste dos Estados Unidos, banda que vai beber uma boa parte da sua inspiração aos nomes maiores do rock e não só. Há seguramente a boa influência dos Velvet Underground, dos Kings, My Bloody Valentine, por aí fora. É quase sempre uma tarefa ingrata falar sobre estes nomes relevantes da música, nomeadamente quando são artistas pelos quais temos uma admiração especial, um carinho particular. No final, fica sempre a sensação de que faltou quase tudo o que é essencial sobre a banda ou o artista em foco. Vamos ilustrar, ou vamos tentar ilustrar na medida do possível, este episódio com algumas pérolas do cancioneiro dos Yola Tengo, como já referimos, banda fundamental do universo rock. Abrimos o livro ao som de Little Highs, do disco Summer Sun, editado em 2003, décimo álbum dos Yola Tengo. Mais um trabalho com o selo de qualidade da Matador Records, uma coleção de canções que nos remete para momentos mais old-fashioned, com a guitarra a evocar a surf pop. Vamos em frente com outra proposta, neste caso a boleia do interessante Avalon, or Someone Very Similar, do álbum Popular Songs, editado em 2009.

27 graus num episódio subordinado à música e som dos Iola Tengo. Banda assente no trio Ira Kaplan, George Hubley e James McNew, marca fundamental na estética indie rock da costa leste dos Estados Unidos. Com quase duas dezenas de álbuns na sua história e uma assinatura singular no capítulo da música mais experimental, estamos a percorrer uma parte substancial da narrativa musical dos Iola Tengo. Nos últimos minutos ouvimos a versão que a banda norte-americana fez do clássico dos Cure, o intemporal Friday, I'm in Love, uma música incluída no álbum Stuff Like That There, editado em 2015. Lá atrás, no início da sequência Out the Window e Before We Run, vamos em frente com o tema do quarto álbum dos Iola Tengo, não menos relevante Fake Book, editado em 1990, uma coleção de versões e cinco originais, ou ouvir o belíssimo Can't Forget, da autoria de Ira Kaplan. Já agora, aproveitamos a oportunidade para destacar o ecletismo das versões de temas de Gene Clark, Ray Davies, John Cale e Cat Stevens. Por esta amostra de criadores, dá para perceber a esquia alta que os Iola Tengo impuseram a si próprios no que toca a retocar originais de peças pesadas do universo pop rock.

27 graus, num capítulo inspirado na música dos norte-americanos Yo La Tengo, banda fundamental no panorama da cena indie rock dos anos 90 e deste novo milénio, cujo núcleo central é o casal Ira Kaplan e Georgia Hubley, atualmente ambos com 69 anos, artistas que viveram e cresceram ao som de bandas irreverentes como os Velvet Underground, que ensaiavam novos caminhos na música com o toque de avant-garde. Essa vivência, os concertos que assistiram no CBGB e o facto de Ira Kaplan mais tarde ter trabalhado na qualidade de crítico musical para publicações como New York Rocker, Soul Weekly News e Village Voice, dizíamos, contribuíram para a formação do sentido estético dos dois músicos e para canalizar essa energia criativa para o seu projeto musical. Estamos perante uma banda que nunca quis nem teve de fazer concessões à indústria para fazer a sua música e editá-la. De regresso à lista musical, ouvimos dois temas de Electro Pura, editado em 1995, Pablo and Andrea e Flying Lesson. Lá atrás, outras duas propostas de álbuns distintos, There's a Riot Going On e I'm Not Afraid of You and I Will Beat Your Ass. Vamos em frente com o interessante A Worrying Thing do maravilhoso Painful.

Últimos sons no 27 graus, episódio climatizado com a música singular dos Iolá Tengo. Em 2023, a banda regressou aos discos com o magnífico e mordaz This Stupid World, mais uma vez um trabalho que agrega uma boa parte das influências do trio norte-americano. Uma matriz tão ampla quanto eclética, podemos escutar nuances de shoegaze, soul dos anos 60, crowd rock, punk rock, noise rock, bossa nova, enfim, um cardápio completo de vários géneros espelhados em temas que combinam o formato canção com o lado mais próximo do jazz, a improvisação e uma boa dose de experimentação. Passados estes anos todos, o trio ainda deixa transparecer a imagem de uma banda que encaixa mais num grupo de amigos que se juntam para tocar por prazer sem que se note qualquer tipo de constrangimento profissional. Nos últimos minutos ouvimos mais uma sequência de músicas que nos conduzem através do imaginário dos Iolá Tengo. Madeline, Let's Save Tony Orlando's House, ambas do brilhante And Then Nothing Turned Itself Inside Out. Vamos terminar este episódio dedicado ao som dos Iolá Tengo e agora temos de abrir um parênteses para explicar a origem do nome. Reza a história da banda que o nome é inspirado numa anedota do mundo do beisebol, alusiva a algo que terá acontecido num jogo em meados de 1962, quando os New York Mets jogavam e dois dos seus jogadores, Richie Hashburn e Elio Chacón, embateram um no outro na sequência de uma jogada para agarrar a bola. Ashburn terá dito "I got it, I got it". Contudo, Chacón apenas falava espanhol. A partir dali, Ashburn aprendeu a gritar "Iolá Tengo". Fecho parênteses e vamos encerrar com mais duas propostas. Ouvir Autumn Sweater e Little Honda, ambas do incrível I Can Hear the Heart Beating as One. Boa noite.

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2: Fernanda Abreu, pioneira da pop dançante brasileira, vem à FNAC para uma conversa com o musicólogo Ivan Lima. Da Blitz à carreira a solo, Fernanda Abreu revisita um percurso que marcou gerações. 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
1: No Atacama Blues desta semana vamos recordar o som de uma das cantoras mais revolucionárias e emblemáticas do gospel, blues e rock. Apelidada de The Godmother of Rock and Roll, tornou-se figura-chave deste género musical, não só pela sua abordagem, voz e lutas que abraçou ao longo da sua vida, mas acima de tudo pela maneira como cantou e tocou guitarra com um estilo muito próprio. É considerada por alguns vultos do universo rock como uma precursora dentro do género por ela criado, uma espécie de pop gospel. Foi uma referência para Chuck Berry, é para Keith Richards e também para Brittany Howard dos Alabama Shakes, que protagonizou o momento de celebração de Sister Rosetta Tharpe em 2018, durante a cerimónia de inscrição do seu nome no panteão do rock, o Rock and Roll Hall of Fame. Naquele momento, a vocalista dos Alabama Shakes, defensora e admiradora acérrima de Sister Rosetta Tharpe, verbalizou que muitos do meio artístico pensavam sobre o talento invulgar e a relevância para a música popular da obra de Sister Rosetta Tharpe. Já estava mais do que na hora. No Atacama Blues, a voz e guitarra da eterna Sister Rosetta Tharpe em All Over This World.

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